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13: Horas, 4 minutos.
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5: 20 horas, 26 minutos.
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3: 20 horas 52 minutos.
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7: 21 horas, 2 minutos.
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1: 21:19.
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7: 21 horas e 26 minutos.

0: Falar de amor, meu velho.
1: Aquela, meu amor.
0: A gente não pode fugir disso.
1: Não tem jeito, né, cara? A vida de todo mundo é assim.
0: Vambora.

0: 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Faz barulho, churrasquinho, menos é mais, aê!
1: 21:45.
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7: 21h52.
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9: 22:03.
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0: 22 horas 25 minutos.

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7: Ligação próxima, gente. 22 horas e 50 minutos.

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1: 23 horas.
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1: 23 horas, 23 minutos.
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1: 23 horas 45 minutos.
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1: 00:20.
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0: 6:32.
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0: uma hora.
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2: Não tem jeito, meu compadre. Vambora. Ela vacilou comigo, nós estamos aí, né? Tudo certo.

0: 1:33.
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0: 1:47.
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3: 2 horas e 21 minutos.

0: 2:37.
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0: 3:28.
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0: 3:47.
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2: 4 horas.
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0: 4:09.
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4: 4 horas e 14 minutos.
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6: 4:31.
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16: 5 horas e 3 minutos.
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0: 5:09.
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5: 5 horas 22 minutos.
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0: 5:27.
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0: 5:44.
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2: Cidadania e respeito ao próximo. Existem situações nas quais passamos no dia a dia capazes de nos fazer refletir. O que demonstramos com nossas atitudes? O que as pessoas observam em nós e o que percebemos nelas? Clara mora em uma grande cidade do Brasil, na qual milhões de pessoas dividem o espaço em movimentadas ruas. Todos os dias, na hora do almoço, ela anda 6 quadras até o restaurante que costuma frequentar. Nesse trajeto, até há poucos meses, havia semáforo para pedestres em apenas uma das esquinas que cruzava. Há poucos meses, viu com alegria a instalação de novos semáforos para pedestres em todas as esquinas daquele trajeto. Mas os sinais de trânsito não eram percebidos pela maior parte das pessoas que por ali circulava. Ela pensava: é só uma questão de tempo. Logo todos vão prestar atenção. Várias semanas depois, Clara percebeu que as pessoas, em sua maioria, desrespeitavam os sinais luminosos e continuavam a cruzar a rua sem segurança. Chegou a observar uma jovem com um bebê no colo cruzar a rua quando o sinal estava vermelho para os pedestres e quase foi atropelada. Dia desses, Clara resolveu contar o tempo que levaria a mais para chegar ao restaurante, se tivesse que esperar todos os sinais fecharem e abrirem. A conclusão foi surpreendente: apenas 1 minuto e 20 segundos. E por tão pouco, as pessoas arriscavam tanto. Ela pensou em escrever para o departamento responsável pelo trânsito e solicitar uma campanha de educação aos pedestres. Mas logo pensou: o cidadão também deve fazer a sua parte. Ela continuou a esperar pacientemente a vez de cruzar a rua, mesmo sendo muitas vezes a única pessoa a respeitar o sinal. Muito se fala em cidadania. É quando o cidadão possui e exerce os direitos civis e políticos de um Estado. Falar em direitos é sempre agradável a qualquer indivíduo e, sem dúvida alguma, todos devemos lutar por eles para viver dignamente. Mas, morando em comunidades, devemos sempre estar atentos aos nossos deveres, pois se cada um buscar apenas os direitos, a vida em sociedade será um caos. Em um país, todos estão sujeitos à Constituição, que é a carta que dita deveres e direitos a todos os cidadãos. Temos sim, portanto, deveres para com o próximo. E o próximo é nosso familiar, nosso amigo, nosso colega de trabalho, nosso vizinho. E você? Como você age no dia a dia? Como aqueles que só pensam em seus direitos ou como quem mostra a evolução moral de conhecer e cumprir seus deveres? Como você se comporta diariamente? Reflita com carinho e você concluirá que devemos melhorar a cada dia, aprendendo a respeitar as leis, a respeitar o próximo e a fazer a nossa parte, mesmo que aqueles com quem convivemos ainda não o façam. Pense nisso, mas pense agora. Chegamos assim ao final de mais um Pense Nisso. 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
10: 5 horas e 59 minutos.

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0: E são 6h32, uma excelente manhã para você, ouvinte. Hoje é segunda-feira, último dia de agosto, dia 31. Eu sou Fernanda Piva e vamos juntos a partir de agora com informações de Cáceres e, é claro, toda a nossa região até as 8 horas da manhã. E junto aqui comigo no estúdio, Jaconias Neto. Bom dia, Jaconias.
1: Olá, Fernanda Piva. Bom dia também para você, caro ouvinte, para você que faz aniversário hoje e ligado aqui na 103. Que satisfação, viu, ter a sua companhia. E já aproveito para te convidar a participar conosco. Mande seu comentário, sugestões de reportagem pelo número 9803-5504.
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0: Criminosos se passam por profissionais da justiça para aplicar golpes.
1: E hoje é o último dia para quem quer se inscrever no seletivo para a vigilância de saúde.
0: Conta de luz volta a ficar mais cara.
1: Hoje é o último dia para quem quer participar do programa Desenrola Brasil.
0: Essas são as informações que você vai ir agora no Primeira Página.
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0: E vamos começar trazendo uma informação para você que está procurando alguém, que tem alguém desaparecido na sua família, porque familiares de Carlos César Vieira dos Santos, de 47 anos, estão sendo procurados pela Politec, aqui de Mato Grosso. O homem foi encontrado morto na última quarta-feira, dia 26, em um rio na zona rural de Nova Guaritá.
1: Segundo a Politec, Carlos trabalhava em uma região de garimpo no município. As circunstâncias da morte não foram informadas. A Politec precisa localizar os familiares para concluir os procedimentos legais e fazer a liberação do corpo.
0: Carlos era natural de Teresina, no Piauí, e nasceu em 18 de janeiro de 1979. Ele era filho de Francisco Vieira da Silva e Iracema Ferreira dos

0: o celular teria ficado com a tela escura e mostrando, né, a mensagem de atualização. Depois, a vítima descobriu uma tentativa de contratação de empréstimo e retirada de R$12.000 de uma aplicação.
1: Além disso, o irmão dela teve R$8.000 retirados da conta corrente por meio do pagamento de um boleto não autorizado. O banco foi comunicado e orientou o registro de um boletim de ocorrência.
0: O caso deverá ser investigado. A orientação é desconfiar de contatos que se passem por advogados, juízes ou servidores da justiça e não acessar links ou documentos sem confirmar a autenticidade da comunicação.
1: E falando ainda de segurança pública, nós estamos no final do Agosto Lilás. E falar de violência contra a mulher vai muito além do ato de bater. Palavras, controle e até manipulação também fazem parte desse processo. Mas a mulher não está em risco apenas dentro de casa. Um toque sem permissão, um beijo forçado, uma aproximação que ultrapassa os limites podem acontecer até em um momento que deveria ser de lazer.
0: Mais do que causar desconforto, essas situações podem configurar importunação sexual. Esse é o tema da reportagem de Clara Lucic.
2: Em Mato Grosso, quase 2.000 ocorrências foram registradas entre janeiro do ano passado e julho deste ano. 43 delas aconteceram em bares, boates ou restaurantes. Com a lei do não é não, casas noturnas e eventos são obrigados a seguir protocolos rígidos de atendimento e a manter em local visível os canais de denúncia. O João Altivo, que é gerente de um bar, explica.
3: As pessoas dão sinais, características, né, que está incomodada. Você vê que quando senta uma pessoa que ela já não é bem-vinda, a pessoa já meio que fica acanhada, né? A pessoa automaticamente, ela quer sair daí, quer ir no banheiro, quer algum lugar. Até por isso, essas peças-chave estão no banheiro feminino, para que seja que chegue até a equipe, né?
2: É no ambiente de diversão que a atenção precisa começar. Funcionários de casas noturnas participaram de uma capacitação realizada pelo PROCON de Mato Grosso para aprender a identificar uma situação de risco e saber como agir quando uma mulher pede ajuda. O treinamento reforça uma lei federal que criou o protocolo Não é Não para prevenir situações de constrangimento e violência contra mulheres e estabelecer medidas de proteção e atendimento às vítimas. Caso as medidas de prevenção e acolhimento não sejam adotadas, os locais podem ser autuados e multados. Quem fala é a secretária adjunta do PROCON de Mato Grosso, Ana Raquel Pinheiro.
4: Essa lei federal que criou o protocolo, ela prevê a penalidade de advertência, né? Prevê também a retirada do selo e prevê também demais outras penalidades, né? E pelo CDC, o não cumprimento de uma lei enseja numa multa, né? Numa sanção administrativa.
2: A delegada de defesa da mulher, Paula Gomes Araújo, explica que condutas como beijo forçado ou toque sem permissão configuram crime de importunação sexual e a pena pode chegar a 5 anos de prisão.
5: O crime de importunação sexual ocorre quando alguém pratica contra outra pessoa, sem a sua anuência, um ato libidinoso, né, que pode consistir em apalpar as partes íntimas, um beijo forçado.
2: A Polícia Civil ainda reforça a importância de preservar imagens de câmeras de segurança e contatos de testemunhas para ajudar na investigação. Em casos de importunação, acione a polícia pelo telefone 190. Clara Lucite para o Primeira Página.
1: E ainda falando sobre o Agosto Lilás termina, mas o debate sobre a violência contra a mulher precisa continuar. E a prevenção também começa na infância, na forma como educamos e nos comunicamos com as crianças.
0: Expressões repetidas no dia a dia pode reforçar a ideia de que meninos e meninas devem ter comportamentos diferentes. Frase como "isso é coisa de mulherzinha" ou "isso é coisa de homem" pode ensinar que a força, coragem ou a sensibilidade tem gênero.
1: Outros exemplos é dizer que o homem ajuda nas tarefas de casa. Cuidar da casa e dos filhos não é um favor, é responsabilidade de todos. Também é preciso evitar frases que coloquem sobre a menina a responsabilidade.

0: responsabilidade por impedir o comportamento de um menino ou de um homem. A educação para o respeito começa em casa, com meninos e meninas aprendendo que todos têm os mesmos direitos e responsabilidades.
1: Por isso, mais do que mudar as palavras, é preciso mudar as mensagens que elas transmitem. Combater a violência contra a mulher também é ensinar, desde cedo, que respeito, igualdade e responsabilidade não tem gênero.
0: E agora, ainda sobre segurança pública, vamos falar sobre incêndios, porque o Corpo de Bombeiro combate 13 incêndios florestais em Mato Grosso neste domingo. Nas últimas 24 horas, 5 incêndios foram extintos.
1: As equipes estão mobilizadas em 10 municípios, entre elas Nossa Senhora do Livramento, onde os bombeiros atuam

0: considera 10 pilares como infraestrutura, segurança pública, educação, solidez fiscal, capital humano, sustentabilidade ambiental, potencial de mercado e inovação.
1: Entre os indicadores que o Estado avançou, mais avançou, está a infraestrutura, segurança pública e eficiência da máquina pública. Entre os indicadores analisados que Mato Grosso teve piora estão potencial de mercado, sustentabilidade ambiental e educação. Os quatro estados da região centro-oeste aparecem entre os 10 primeiros colocados no ranking. O resultado aponta uma mudança na geografia da competitividade brasileira, com o centro-oeste ganhando cada vez mais espaço ao lado das regiões sul e sudeste.
0: Santa Catarina assumiu pela primeira vez a liderança do ranking, superando São Paulo, que havia ficado em primeiro lugar nos últimos 14 anos. Segundo especialistas, desempenho dos estados do centro-oeste mostra que a região tem se tornado cada vez mais relevante para a competitividade do país. Ainda na economia, atenção micro e pequenas empresas que pretendem entrar no Simples Nacional em 2027. O prazo para adesão pelo regime, ele foi antecipado. Ele tradicionalmente acontecia em janeiro. Então, por conta da reforma tributária, ele foi antecipado. Agora, o período de adesão, ele deve ser feito entre dia 1º e 30 de setembro. A solicitação é pela internet, a empresa precisa estar regular com as obrigações exigidas para conseguir adesão. E tem outro prazo importante, quem quiser desistir, tem até 30 de novembro para mudar de decisão. Já as empresas que não estão, ou melhor, que já estão no Simples Nacional e não tiverem pendências, não precisam fazer um novo pedido para continuar no regime. A permanência segue automática desde que os requisitos sejam cumpridos. A mudança, porém, não vale para microempreendedor individual. Para quem é MEI, a opção pelo CIMEI continua seguindo o calendário de janeiro.
1: Agora, falando sobre onda de calor, o Brasil pode enfrentar até 6 ondas de calor até o fim do ano, segundo a análise do CEMADEM, Centro Nacional de Monitoramento e Alertas de Desastres Naturais. A previsão está ligada ao El Niño, que deve ganhar força a partir de setembro. O último episódio do fenômeno, entre 2023 e 2024, provocou 9 ondas de calor no país. Foi o maior número da série histórica, iniciada em 1979. A média brasileira é de 4 episódios.
0: As ondas de calor, elas acontecem quando as temperaturas ficam acima do normal por pelo menos 3 dias. Além do calor intenso, o El Niño pode aumentar a seca, o risco de incêndio e até pressionar o preço dos alimentos. As regiões norte e nordeste já chamam a atenção pela seca. No centro-sul, expectativa de calor forte. No sul, fenômenos também podem favorecer chuvas mais intensas. A orientação, então, é acompanhar as previsões e evitar sempre exposição prolongada ao calor nos dias mais quentes. Lembrando, nós tivemos ontem um novo recorde de calor para a capital, com temperatura acima de 41 graus, e hoje a previsão indica que a gente deve ter um tempo muito parecido. Baixa umidade do ar e temperatura máxima alcançando os 39 graus na parte da tarde.
1: Vamos para o intervalo. Daqui a pouco a gente volta com o último bloco aqui do nosso Jornal Primeira Página. Tem os destaques do esporte. Tem também uma informação que a gente vai falar para você aqui da mudança do desfile do dia 7 de setembro. A gente conta para você que é aqui de Cuiabá por que teve essa mudança, então, no desfile. Já, já.

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2: E por que que a polícia está preocupada? É a Clara Lucite.
3: Os golpistas estão deixando para trás a estratégia de roubar apenas senhas e dados bancários. Agora, a inteligência artificial também virou uma ferramenta para criar identidades falsas e se passar por pessoas reais. Uma pesquisa sobre o assunto analisou 40 mil registros de problemas de segurança digital nas redes sociais entre janeiro e julho de 2026. Desse total, 7% estavam relacionadas à manipulação de dados pessoais. Na prática, o golpe pode começar com uma foto ou um vídeo publicado nas redes sociais. O especialista na área de inteligência artificial, Leandro Zucchi, explica como os criminosos utilizam essas informações.
4: Tudo começa com o que está público, sua foto de perfil, um vídeo seu falando, uma live, um history, um áudio que você mandou no grupo da família e alguém encaminhou. Com esse material, a tecnologia reconstrói a sua voz, o seu rosto e o seu jeito de falar com uma qualidade que o ouvido humano já não distingue muito bem. Então vai parecer que é muito real. E aí vem a parte que dói. O alvo não é você, o alvo é quem confia em você. É a sua mãe atendendo o telefone, ouvindo a sua voz aflita, dizendo que sofreu um acidente e precisa de um Pix agora. É o seu funcionário recebendo um áudio seu autorizando um pagamento. É o seu cliente recebendo uma proposta de um perfil clonado com a sua cara.
3: E para evitar que essas informações sejam usadas contra a própria vítima, alguns cuidados de segurança digital são fundamentais, como explica o especialista Leandro Zucchi.
4: São 5 atitudes simples. Primeira, ative a autenticação em 2 fatores em tudo. Banco, e-mail, WhatsApp, Instagram e, se puder, use o aplicativo autenticador no lugar de SMS. Segunda, recebeu mensagem ou áudio de um conhecido pedindo dinheiro? Não responda ali. Ligue para a pessoa no número que você já tem salvo e fale com ela. Terceira, desconfie de ligação recebida. Alguém se identificando como atendente de banco, como advogado, como oficial de justiça ou funcionário de órgão público, você deve desconfiar. Quarta, e essa é absoluta, nunca passe dados pessoais, senhas ou códigos por telefone. Quinta, reduza a exposição. Perfil fechado, stories restritos e menos rotina pública em tempo real. E se a pessoa já caiu no golpe, o que a gente pode fazer? Registre de imediato o boletim de ocorrência.
3: O estudo também identificou o SimSwap, um golpe em que o criminoso se passa pela vítima e consegue transferir o número de telefone para outro chip. A partir daí, ele pode receber códigos enviados por SMS e tentar recuperar senhas de aplicativos e redes sociais. E a orientação é não confiar apenas na voz ou na imagem. Se alguém pedir dinheiro com urgência, confirme a identidade por outro meio. Faça uma ligação para o número que você já tem cadastrado e não para o contato enviado na mensagem. A tecnologia consegue imitar uma pessoa, mas uma confirmação por outro canal pode ser o que impede o golpe. Clara Lucite para o Primeira Página.
5: Tá aí então as informações da Clara Lucite, orientações importantes. Hoje é preciso a gente ter todos os cuidados, né? Porque numa situação como essa de você ter o seu número tomado por um criminoso, suas contas, seus dados, imagina só o transtorno, a dor de cabeça e o prejuízo também, né, Cleto?
2: Yasmin, a gente atualiza agora a situação lá no Nepal, né? Depois daquela avalanche. Equipes de resgate intensificam as buscas por mais de 900 trabalhadores que estão presos em túneis de uma usina hidrelétrica no Nepal. A entrada dos túneis, essa entrada está bloqueada por lama, por rocha, após aquela avalanche. As operações, elas são feitas nos distritos com apoio de especialistas da China e da Índia. Segundo autoridades, 933 trabalhadores estão entre os desaparecidos em 11 empreendimentos hidrelétricos. Então não é só numa usina, são 11 usinas hidrelétricas e a lama, ela fechou esses túneis.
5: Isso mesmo. Ontem o Fantástico mostrou uma reportagem sobre as buscas no Nepal e como é uma região montanhosa com uma queda d'água forte, lá tem muitas hidrelétricas. E muitos trabalhadores, no momento que teve essa avalanche, estavam dentro desses túneis trabalhando. Então, agora, os militares estão usando escavadeiras, holofotes e explosões controladas para tentar retirar a água e detritos. Até agora, 3 corpos foram encontrados dentro de 2 túneis. A avalanche, como a gente já trouxe aqui, deixou pelo menos 903 mortos e mais de 4.200 desaparecidos no Nepal. As buscas seguem, mas o mau tempo e o risco de novos deslizamentos por lá dificultam o trabalho.
2: Neste ano, o desfile cívico de 7 de setembro será realizado à noite em Cuiabá por conta do calor. A concentração vai ser 6:30 da noite na Rua Batista das Neves, entre a Cândido Mariana e a Getúlio Vargas. Depois segue pela Getúlio Vargas em direção à Prainha. O palanque das autoridades vai ser instalado na Joaquim Murtinho, nos fundos da Catedral Basílica do Senhor Bom Jesus. Já a dispersão dos participantes e do público vai ser feita pela Praça da República, com acesso pela 13 de junho. Então, desfile cívico de 7 de setembro, por conta desse calor extremo, este ano será à noite.
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5: Flávio Santos, bom dia.
6: Bom dia, Yasmin. Bom dia, Cleto. Bom dia a você que está ligado com a gente. Vamos aqui às notícias do esporte. A gente começa com o Brasileirão, sua 25ª rodada. No sábado, Atlético Mineiro 2-1 no Vitória. O São Paulo fez 2-1 no Bragantino e o Vasco 3-1 no Cruzeiro. Isso, o Cruzeiro entrou com time reserva, né? Alternativo por conta da Copa do Brasil, porque tem jogo amanhã. Mas pro Vasco foi excelente aí essa vitória. O Atlético Paranaense ontem empatou com o Fluminense 3-3. Olha só, Atlético e Fluminense 3-3. O Flamengo não tomou conhecimento do Botafogo, fez 3-0 no clássico lá no Maracanã. O Corinthians perdeu para o Santos, hein? 1-0 para o Santos, lá na Arena do Corinthians, 1-0. Grande resultado do Santos, que vem com já a segunda vitória seguida, né? Aí, e saiu
5: grande
6: da zona.
5: Grande resultado do Santos, hein?
6: E saiu da zona Cleto. De rebaixamento.
5: 1-0, hein?
2: Sorriso tá diferente hoje, hein, Flávio?
6: Com certeza. Agora o Inter, daqui a pouco eu falo, né? Mas, detalhe é que o Neymar, na entrevista coletiva no final, disse. E ele jogou de novo os 90 minutos, mais de 90 minutos, que temos os acréscimos, né? E ele disse: ah, falaram durante a semana que eu só jogo contra times pequenos, né? Não, jogou contra o Corinthians e ele que deu, cobrou a falta que bateu no travessão e no rebote saiu o gol do Santos, tá? E também o fato lá do Neymar, a criançada são fãs do Neymar, né? Ele é um ídolo pra garotada aí.
5: E daí, ele tem muito carinho com as crianças também, a gente precisa reconhecer isso, que quando o Neymar, quando as crianças tentam chegar perto ali, ele é muito gentil e afetuoso com as crianças. E teve um episódio ontem muito triste envolvendo uma criança, o Neymar, a torcida do Corinthians, né, Flávio?
6: Porque a criança tava com o cartaz, né, no final do jogo, durante o jogo todo, né, disse assim: eu sou muito corintiano, mas também sou muito seu fã, Neymar, gostaria de ganhar sua camisa. Daí no final o Neymar foi lá e deu a camisa pro menino, né, e daí o menino chorou, uma cena até emocionado. Todo emocionado, e claro, sempre tem aquela meia dúzia, né, que começou a xingar o menino, a família dele e tal.
5: O triste é isso, a torcida do Corinthians se revoltou porque a criança ganhou a camisa do Neymar, porque gosta do Neymar. A torcida começou a atacar a família e a criança. Ele teve que sair de dentro do campo escoltado.
6: Não, da arquibancada.
5: Da arquibancada, né? Ele desceu da arquibancada e saiu de dentro do campo ali escoltado. E a torcida em cima, e não era a torcida organizada, não, tá? As imagens mostram isso. Xingando a criança, tratando ela mal. E aí depois o Neymar falou sobre isso, né, Flávio? Sim. Falou que o quanto ele acha absurdo isso, porque ele tem um respeito imenso pela torcida do Corinthians. E ele deu pensando que é uma criança, e a gente tem que entender essa parte do futebol, que é a magia do futebol.
6: Saber entender, né? Não fez por maldade a criança, uma criança, né? Vamos lá, o Mirassol empatou com o Palmeiras, hein? O líder 1-1 ontem. O Grêmio fez 3-1 na Chapecoense de virada. Na Bahia, 3-2 no Internacional. E o Inter agora está na zona de rebaixamento, hein? Remo e Coritiba jogam hoje às 20h. Vamos à classificação. Palmeiras 52, diminuiu a diferença, né? Flamengo 48, a diferença para o Flamengo, que tem um jogo a menos, joga contra o Mirassol essa semana. O Atlético Paranaense, terceiro, 45, quarto, Fluminense 42. Zona de rebaixamento, Vasco 25, Internacional 25, Remo 23. E olha que o Remo joga hoje, hein? E a Chapecoense em último com 14 pontos. Agora, na Série B, o Cuiabá conseguiu uma importante vitória fora de casa. Venceu o Botafogo em Ribeirão Preto, no interior de São Paulo, jogo da 25ª rodada, né? E foi muito importante esse 2-1 do Cuiabá no sábado à noite lá. E o Cuiabá agora é o 11º com 36. Está muito embolado o campeonato. O sexto, que é o CRB, tem 39. Né? O Cuiabá está 3 pontos. Só que depois tem Atlético Goianiense 39, Sport 38, Operário 36, Goiás 36, o Cuiabá 36, atrás Náutico 34, Atlético 34, São Bernardo 32. Então, o Cuiabá aí tem um jogo difícil sexta-feira contra o Criciúma lá em Santa Catarina, o Criciúma que é o terceiro colocado com 44 pontos. Bom dia e até amanhã.
2: Para fechar o jornal de hoje, uma história que mostra que coragem também é uma forma de vencer. Um pedreiro decidiu estudar a própria causa trabalhista. Foi ao tribunal para fazer ele mesmo a defesa. Durante cerca de 10 minutos, o Edilson falou aos magistrados, explicou os argumentos que tinha preparado. No fim, Yasmin recebeu elogios pela segurança, pela organização, pela capacidade de argumentar. O resultado foi unânime. A decisão anterior foi mantida. Ele venceu o caso.
5: Mas talvez a maior vitória tenha acontecido antes mesmo do resultado, né? Porque foi quando ele acreditou que podia. Ele estudou, ele se preparou e teve coragem de enfrentar um ambiente que para muita gente parece distante e intimidador. E ele chegou com muita humildade, viu? Para quem assistiu o vídeo, uma história que lembra a gente de uma coisa simples. Às vezes, o primeiro passo para mudar uma história é acreditar na nossa voz, que ela também merece ser ouvida.
2: Boa semana, ouvinte. Até amanhã.
5: Até amanhã.
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8: Centro América 8:02, bom dia. Tô chegando de novo, hein? Como é que você tá? Ótima manhã, bom início de semana, vida segue, rotina volta com muita música boa na sua Centro América. Tá começando agora.
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8: 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Bem-vindo, hein? Você que chegou agora, tá começando Manhã 103 na sua Centro América.
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10: Em Cáceres, nesse exato momento, cadê o telefone? Tá abrindo aqui ainda, 28 graus.
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10: Tu tá bem demais aqui, né? Só as melhores rolando. Embora para as vagas de emprego lá no Cine, tá?
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10: Seguinte, hein? Você que tá à procura, é o seguinte, é uma vaga de emprego, né? Tem vaga no Cine Cáceres hoje para ajudante de distribuição, auxiliar de cozinha em pousada, atendente de loja, atendente de telemarketing, auxiliar de processo industrial em Mirassol, auxiliar de linha de produção, auxiliar de lavanderia, aplicador de laser em Mirassol do Oeste, barman borracheiro em Mirassol também, camareira de hotel, consultor de vendas em Mirassol, cuidador de idoso, empregado doméstico, esteticista, eletricista industrial em Mirassol do Oeste, instrumentista industrial também em Mirassol, motorista entregador, motorista de caminhão basculante, mecânico industrial em Mirassol do Oeste, oficial de serviços gerais, operador de caixa, operador de motosserra, promotor de vendas, recepcionista de hotel em pousada, social media, soldador, trabalhador na agropecuária em Mirassol, ainda vendedor interno e vendedor externo. Lembrando que o Cine Cáceres funciona das 8 da manhã até as 5 da tarde e fica ali na Marechal Deodoro, no Ganha Tempo Cáceres. Simbora, continua.
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10: Vamos desbloquear memórias. Roupa nova, Anjo, 8:24.

0: Eletromérica, rádio no seu ritmo, melhor o som e pagode, sempre, sempre com a gente, 8h33. Sorriso e Thiaguinho, promessas. Fique ligado, já vai rolar muito mais pra você.
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3: Olá, bom dia para você que está ligado no Centro América News. Agradecemos o carinho da sua audiência e já iniciamos o giro de notícias, destacando sobre a violência urbana, onde um adolescente de 17 anos foi baleado na coxa durante uma tentativa de invasão a uma residência na madrugada de domingo no bairro Vila Real, em Cáceres. Segundo a Polícia Militar, o adolescente relatou que os suspeitos tentaram arrombar a porta da casa. Como não conseguiram entrar, fizeram 3 disparos contra o imóvel. Um dos tiros atingiu a coxa esquerda da vítima. Ele foi levado ao pronto-socorro e a Politec realizou perícia no local. A identidade dos suspeitos e a motivação do ataque ainda não foram esclarecidas. O caso será investigado por parte da Polícia Judiciária Civil. A Polícia Militar continua fazendo rondas na região com o objetivo de localizar os suspeitos, que também conta com a participação da comunidade nas denúncias. Às 9h30, eu volto com mais informações. Até já.
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6: Centro América, 8:39. Centro América. 998-03-5504. Valeu, beijo, abraço, texto, ódio. Fica à vontade e aproveite, já fala o que você tá fazendo. E de onde você tá falando, que eu quero te mandar alô especial, tá? Hugo e Guilherme, Maiara e Maraíza.

0: Essa música lindona e novidade aí da Centro América. Anota o nome pra você pedir depois. Corações Egoístas, Leandro e Romário com Ícaro e Gilmar. Fica aí.
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6: Vamos lá então, resumo do capítulo de hoje da novela Quem Ama Cuida, tá? A Nancy aceita ajudar a Adriana. A Carla resolve disponibilizar para Pedro um arquivo que guardou de Dalto. A Dora comenta com André que ceia que Ademir descubra sobre seu relacionamento. O Joel comenta emocionado para Nancy que sentiu a presença da mãe Francesca. A Nancy deixa claro a Mirtes que não vai desistir de Camilo, tá? A Pilar ainda aceita a volta de Brigitte para casa a pedido de Ingrid e Rafael, sob algumas condições. O Nicolau pede desculpas a Liris e também a Elisa se sente mal. 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
1: Centro América 9:49. Vamos aí, tamo de volta, né? Seguinte, tô esperando a Melzita aqui, o horário dela eu acho que é às 11 hoje, mas ela deve pintar antes. Se ela não pintar, obrigado aí pela audiência e preferência.

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0: Centro América 10:04 de volta. 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

0: Centromênica, arrasa no seu ritmo, senhoras e senhores, saúde, fechou mais uma sequência.
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3: Dormir bem é essencial para a saúde física e mental. Para um sono de qualidade, mantenha o quarto escuro, silencioso e com temperatura ideal para você. Isso ajuda o seu organismo a recuperar as energias e a fortalecer a imunidade.
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0: Centro América, 10:17.
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0: Centro-América, 10:19. 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

0: Tem um solo Taylor Swift rolando aqui, Color Figure, fechando então mais uma super sequência só de musicão invadindo seu radinho. Tamo junto, tá, galera? Só deixa eu programar aqui o Centro América News desse bloco, desse break que eu acabei esquecendo, tá certo? Vamos nós então, tem mais uma edição rolando por aqui agora, tá? Só fica ligado.
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4: Estamos de volta e atenção para esse próximo assunto. Um homem de 35 anos foi encontrado morto dentro de casa na manhã do último domingo no bairro São Benedito, em Poconé. A vítima foi identificada como Fábio Teodoro de Oliveira Júnior. Segundo a Polícia Militar, uma mulher de 33 anos é apontada como suspeita e fugiu após informar a mãe da vítima que Fábio estava morto. No imóvel foram encontradas manchas de sangue na sala, no quarto e no banheiro. Uma foice foi localizada no banheiro e um martelo quebrado que estava na sala. O corpo de bombeiros confirmou a morte. A Polícia Civil investiga o caso e tenta localizar a mulher. O boletim não confirma se os objetos foram usados no crime. Às 11:30 eu volto com mais informações e destacando sobre mais um afogamento registrado na região. Até já.
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4: Centro América 10:40, estamos de volta.

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8: Centro América, 10h47. Agora sim, galera, deu meia hora. Vou nessa, vou abrir fuga, tô de volta amanhã às 15h. É isso, né? Obrigado pela audiência, tá? 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Obrigado, Zazá, Mel tá por aqui e a gente se fala amanhã, então.
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0: Prado, eu tô chegando, minha gente. Eu, Mel Campos, a partir desse momento vou estar te fazendo companhia aqui na casa da sua Centro América, mas já já, como você sabe, tem aquele momento, né? O horário eleitoral obrigatório pra você, das 11 até as 11:25, e depois a gente volta com o nosso horário normal.
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0: Maravilha! Heroes! Pra você aqui na casa da sua Centro América, fechando assim essa mega sequência, que agora, né? Agora sim, né, minha gente? Posso falar, né? Posso falar que estou grudadinha contigo, tá? A partir de agora, depois do nosso horário eleitoral obrigatório, né? De 25 minutos. Depois, como eu falei pra você, a programação volta à normalidade. Agora a gente continua comandando aqui o nosso Manhã 103, última hora, né? Última hora já do nosso Manhã 103, que conta sempre, mas que conta sempre com o oferecimento de Esquinão Auto Center. 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Agora 11:36, já te atualizando sobre o nosso horário, já tem aquele momento também do Flash Hits, tá? Mas é o meio-dia. A partir do meio-dia, nós temos sim as edições do Flash Hits chegando pra ti. E hoje, a gente também vai comandar juntinhos a programação no seu ritmo. Então, não saia daí, porque tem muita, mas muita coisa pra que a gente possa exatamente conversar, dialogar, né? Compartilhar neste comecinho de uma nova semana, que será de muitas realizações para todos nós.
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2: Para você ligado na Manhã 103, obrigado pelo carinho da audiência. Dando destaque no Centro América News, falar sobre uma tragédia, onde o corpo de Marcos Roberto dos Santos, de 28 anos, foi encontrado na tarde de domingo no Rio Jauru, em Cáceres. Estava desaparecido desde a tarde do último sábado, quando tomava banho no rio, na região do Porto do Limão. Segundo o Corpo de Bombeiros, Marcos estava com amigos e irmãos quando entrou em uma área mais profunda. Com a forte correnteza, o grupo percebeu que ele era levado pelas águas e pouco depois perdeu o jovem de vista. As buscas começaram no sábado e foram retomadas na manhã de domingo. Após a localização do corpo, a Polícia Civil e a Politec foram acionadas. O Corpo de Bombeiros também alerta a comunidade, principalmente nessa época do ano, sobre os cuidados que devem ser redobrados em rios, piscinas e represas para evitar esse tipo de tragédia. Meio dia e meia, eu volto com mais informações. Continue ligado na melhor. Continue ligado na Manhã 103.
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1: Cidadania e respeito ao próximo. Existem situações nas quais passamos no dia a dia capazes de nos fazer refletir. O que demonstramos com nossas atitudes? O que as pessoas observam em nós e o que percebemos nelas? Clara mora em uma grande cidade do Brasil, na qual milhões de pessoas dividem o espaço em movimentadas ruas. Todos os dias, na hora do almoço, ela anda 6 quadras até o restaurante que costuma frequentar. Nesse trajeto, até há poucos meses, havia semáforo para pedestres em apenas uma das esquinas que cruzava. Há poucos meses, viu com alegria a instalação de novos semáforos para pedestres em todas as esquinas daquele trajeto. Mas os sinais de trânsito não eram percebidos pela maior parte das pessoas que por ali circulava. Ela pensava: é só uma questão de tempo, logo todos vão prestar atenção. Várias semanas depois, Clara percebeu que as pessoas, em sua maioria, desrespeitavam os sinais luminosos e continuavam a cruzar a rua sem segurança. Chegou a observar uma jovem com um bebê no colo cruzar a rua quando o sinal estava vermelho para os pedestres e quase foi atropelada. Dia desses, Clara resolveu contar o tempo que levaria a mais para chegar ao restaurante, se tivesse que esperar todos os sinais fecharem e abrirem. A conclusão foi surpreendente. Apenas 1 minuto e 20 segundos. E por tão pouco, as pessoas arriscavam tanto. Ela pensou em escrever para o departamento responsável pelo trânsito e solicitar uma campanha de educação aos pedestres. Mas logo pensou: o cidadão também deve fazer a sua parte. Ela continuou a esperar pacientemente a vez de cruzar a rua, mesmo sendo muitas vezes a única pessoa a respeitar o sinal. Muito se fala em cidadania. É quando o cidadão possui e exerce os direitos civis e políticos de um Estado. Falar em direitos é sempre agradável a qualquer indivíduo e, sem dúvida alguma, todos devemos lutar por eles para viver dignamente. Mas, morando em comunidades, devemos sempre estar atentos aos nossos deveres, pois se cada um buscar apenas os direitos, a vida em sociedade será um caos. Em um país, todos estão sujeitos à Constituição, que é a carta que dita deveres e direitos a todos os cidadãos. Temos sim, portanto, deveres para com o próximo. E o próximo é nosso familiar, nosso amigo, nosso colega de trabalho, nosso vizinho. E você? Como você age no dia a dia? Como aqueles que só pensam em seus direitos ou como quem mostra a evolução moral de conhecer e cumprir seus deveres? Como você se comporta diariamente? Reflita com carinho e você concluirá que devemos melhorar a cada dia, aprendendo a respeitar as leis, a respeitar o próximo e a fazer a nossa parte, mesmo que aqueles com quem convivemos ainda não o façam. Pense nisso, mas pense agora. Chegamos assim ao final de mais um Pense Nisso. 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

0: embora. Então vamos agora, a partir desse momento, curtir e compartilhar juntos, né? Variados clássicos de variados artistas dos anos 60, 70, 80, 90, comecinho dos anos 2000. A voz quase falhou agora. Mas para que nós possamos realmente inundar esse início, né, de semana e emanar mesmo muitas energias positivas, até porque começo de semana, minha gente, novos projetos, novas metas, e a gente precisa, né? Precisa estar no ápice. E eu espero que realmente todos esses clássicos aqui te ajudem a alcançar tudo isso, tá bom? Agora meio de 8, boa tarde, tá chegando para nos fazer companhia nesta primeira hora aqui do nosso Flash Hits, Atacadão Paraíba, moda com preço de atacado. E aí, tá preparado? Preparou o coração? Então simbora, Flash Hits já está no ar.
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0: Pra começar, Grace Jones, Lavigne Rose, meio-dia 8.

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5: Aqui em Cáceres, sol com algumas nuvens durante o dia. À noite, o céu fica com muitas nuvens, mas não chove. É essa a previsão para hoje.
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Zé Ramalho, batendo na porta do céu. Agora tá chegando mais. Centro América Hits, agora 12:27. Boa tarde. Olivia Newton-John.

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2: Seguindo com o giro de notícias e destacando sobre o trabalho da polícia no combate ao garimpo ilegal. Cerca de 500 litros de óleo diesel foram apreendidos em uma caminhonete. Segundo a Polícia Civil, seria usado para abastecer máquinas de um garimpo ilegal na terra indígena Sararé, em Pontes da Lacerda. A apreensão aconteceu na noite de sexta-feira durante uma abordagem na... na estrada que dá acesso à terra indígena. O motorista não obedeceu à ordem de parada e fugiu. Os policiais encontraram a caminhonete abandonada alguns quilômetros depois, com um pneu danificado. Os ocupantes fugiram a pé. Com o apoio de um drone com câmera térmica, um dos suspeitos foi localizado, mas entrou em uma área de mata e não foi encontrado. Na caminhonete havia 10 tambores com cerca de 50 litros de diesel cada. O veículo e o combustível e outros materiais foram levados para a delegacia. O caso será investigado. 1:30 PM eu volto com mais informações. Continue ligado no programa Flash Hits. Até já.
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0: aí pra você, pra fechar mais essa super sequência, Gloria Gaynor, a Wilson vai. Ai, Flávio Venturini também já passou por aqui, minha gente, nessa programação maravilhosa que é o Flash Hits, que está somente na sua primeira hora. Daqui a pouquinho tem muito mais chegando pra você. Você já sabe disso, né? Pois então, não perca a oportunidade de também compartilhar junto comigo aqui na programação mais um grande sucesso que você queira curtir juntinho comigo nessa tarde de segundona.
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14: Essa é uma canção de Bob Dylan que gerou muita polêmica por conta de sua autoria. Dylan sempre disse que, numa tarde, em apenas 10 minutos, ele fez a letra e a melodia. O processo foi tão rápido que, à noite, quando ele foi tocá-la, não conseguia entender o que estava escrito no papel. O fato é que, semanas depois de lançar, um estudante de Nova Jersey, Laurie Whitesey, apresentou-se como verdadeiro autor. Afirmação que manteve para os jornais americanos, alegando ainda ter feito um acordo e recebido $1,000 para não falar mais sobre o assunto. Como uma mentira tem pernas curtas, o suposto autor desmentiu tudo depois. Assim, a música ficou conhecida, mas ganhou expressão com Peter, Paul and Mary, em 1963, em uma apresentação no Newport Folk Festival. Além dessa, a canção ganhou outra versão com Stevie Wonder. E ainda teve uma versão nacional com Zé Ramalho.
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14: E agora, no sucesso que você não esquece, a versão com Peter, Paul and Mary, Blowing in the Winds.

0: Eu sou Paulo Vaz e esse foi mais um sucesso que você não esquece. E se você, fã da Centro América FM, lembrou de alguma canção que marcou época, envie a sugestão para ouvinte@centroamericafm.com.br. Eu aguardo o seu contato. Até a próxima. Tchau.
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3: É simplesmente demais esses momentos, né? Ah, eu não sabia dessa história, minha gente. Então, por isso que eu falo pra ti, sempre aprendendo, né? E realmente a gente aprende muito com ele, Paulo Vaz. Paulo Vaz, um grande beijo pra você. Uma grande semana eu já desejo aí pra você e pra toda a sua equipe. Maravilhosa. Muito bom. Tá aí mais uma edição do Sucesso Que Você Não Esquece. E agora chegando a nossa última hora do nosso Flash Hits, né? 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E ainda, Casa da Música. Cada aula, um novo passo para o seu talento. 1:12, boa tarde para você. Continua tendo mais clássicos maravilhosos no seu Flash Hits.
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1: 1:20.
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0: Christopher Cross, pra você aqui na casa da sua 103. Ainda passou por aqui Cazuza. É, e mais uma edição do Easter Rock and Roll que te fez companhia neste comecinho de tarde, mas finalzinho já, praticamente já aqui da nossa programação do Flash Hits. Então aproveite.
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3: Destacando agora sobre assistência e saúde, o mutirão Cuiabá em Ação foi considerado um sucesso. Realizado no sábado, o evento garantiu mais de 15 mil atendimentos gratuitos na área de saúde, cidadania e bem-estar em cidades de Mato Grosso. Só em Cuiabá foram 3.580 atendimentos e 600 vagas de empregos oferecidas. A ação também aconteceu em Sinop, Rondonópolis, Sorriso e Primavera do Leste. Idealizado pela TV Centro América e realizado pelo Grupo Facip, o mutirão reuniu cerca de 40 serviços e contou com uma grande participação da população. Agora fica a expectativa para a próxima edição do evento. Às 14h30, eu volto com mais informações. Até já.
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0: América Hits, agora faltando 11 minutos já para as duas.
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2: Vamos conversar aqui rapidinho, até porque, minha gente, já tá chegando as nossas últimas aqui do nosso Flash Hits, né? Exatamente. Três últimas que você vai continuar curtindo juntinho comigo. Mas antes, antes mesmo, da gente continuar, deixa eu falar aqui sobre o nosso tempo e temperatura, até porque continua, tá? Atenção aí, a nossa umidade relativa do ar, que está abaixo daquilo que é recomendado pela Organização Mundial da Saúde. Estamos aqui com uma umidade, minha gente, menor do que 20%. E ó, o que é recomendado é de 60%, o mínimo, né? É, o que é recomendado pela Organização Mundial da Saúde é que o mínimo seja 60%. Agora você imagina, o mínimo que é recomendado já é 60%. E nós estamos tendo abaixo, né? Exatamente de 20. Então tem que realmente ter um cuidado redobrado em relação à nossa umidade relativa do ar. Quero perguntar para você uma perguntinha que nunca vai calar enquanto aqui eu estiver, tá? Já se hidratou? Tá se cuidando? Tá tudo bem contigo? Pois é, porque isso é importante. Mais uma semana chegando, mais grandiosos, né? Metas, projetos, muitas coisas para que a gente possa colocar aí na ativa realmente, não é verdade? Pois é, e para que a gente possa realmente dar conta de tudo isso, precisamos estar bem conosco. Então eu espero que você esteja se cuidando, tá bom? Se estava esquecido aí, já, melhor dizendo, se você já tinha esquecido em relação de colocar, né, sua aguinha aí em dia, por gentileza, dá aquela levantadinha, vá lá, encha sua garrafinha e se hidrate, se cuide sempre, viu? Até porque prevenir é o melhor caminho.
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0: aqui, só aqui você vê isso. A gente sai já de uma programação, já entra em outra e é claro, pra continuar o quê, Mel? Pra continuar levando até você muitos sucessos, muitos artistas, interações maravilhosas, informações pra te colocar a par sobre tudo que acontece. E é claro que você sempre faz total diferença estando aqui juntinho com a gente. E aí, bora? Bora continuar? Mas agora, no seu ritmo, que já está no ar.
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12: Em Cáceres, neste exato momento, marcando a nossa máxima de 37 graus.
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0: dos estilos mesmo, até porque você tá podendo conferir isso na íntegra, né? Exatamente, pelo radinho aí do seu carro, da sua casa, do seu ambiente de trabalho. Ai, eu já desejo que você tenha uma semana repleta de realizações, viu? Muito abençoada mesmo será essa nossa semana, tenho certeza absoluta disso. Ai, semana esta que já, né, traz também pra gente um novo mês, com novas expectativas, né? Pois é, hoje dia 31 já, gente, de agosto. Amanhã já será 1º de setembro de 2026. Ai, ai, o que você espera que em setembro de 2026 traga pra ti? Muitas coisas, né? Variadas coisas, momentos maravilhosos, ah, disso tenho certeza. Muita música, né? Para que a gente possa ter muitos embalos, trilhas sonoras aí, para brilhantar ainda mais tudo isso de maravilhoso que a gente vai acabar compartilhando juntos, tá bom? Então tá certo. Agora 2h35, tá chegando informações com o Centro América News, mas lá no G1/MT tem informação, minha gente. Cuiabá ultrapassa recorde. Olha só o recorde. Recorde, você já sabe recorde do quê? Recorde de calor, gente. E se torna a capital brasileira mais quente em 2026. Eita, menina.
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3: A Polícia Militar recuperou mais um carro roubado na madrugada de sábado em Porto Esperidião. Durante a operação Força Total, segundo a PM, o motorista desobedeceu a ordem de parada e fugiu, furando dois bloqueios policiais. Durante a perseguição, o suspeito teria jogado a caminhonete contra os militares e abandonando o veículo ainda em movimento, fugindo para uma área de mata. A Hilux estava com placa falsa e tinha registro de roubo no dia 14 de agosto. O veículo foi apreendido e encaminhado a Delegacia de Polícia Civil. Até o momento, o suspeito não foi localizado. Às 15h30, eu volto com mais informações, atualizando as notícias aqui no Centro América News. Até já.
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0: Christopher, você pediu, tá aí. Pera aí. Juan Vitor e Augusto, já fala, nossa senhora, que nome que ia sair aqui, minha gente? Tão facinho de falar, né, Augusto? Nossa senhora, meu. Ai, meu Deus do céu, esse é o Vivo e a Cor, meu pai amado. Então tá aí pra você, fechando essa mega sequência, Juan Victor, e agora sim, né, com parceria com Augusto Dávila pra você. Peraí, ai, Guitar Med e Font também pra você com Save Your Tears, aqui um acústico fantástico, e ainda Yasmin Santos com participação de Raça Negra, Menina Mulher, aqui na Casa da Sua Centro América. Ai, ai, vou pro nosso intervalo que tá cheio de informações, os nossos intervalos, para que você possa ficar atualizado também sobre tudo o que acontece, e ainda agora, né, com o horário também, aí os spots, né, sobre política, para que você possa conhecer também os candidatos, tá bom? Agora, faltando 9 minutos já para as 3, depois do nosso intervalo, claro que eu volto com mais uma super sequência nessa primeira hora, no seu ritmo.
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9: Quanto é que leva o pescoço aqui, ó?

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6: Que já está de volta, novamente, mais uma hora, minha gente, mais uma hora, felizmente, né, é a palavra correta, felizmente nós temos quatro horas da programação do seu ritmo, mas, né, porém, nem todavia, nós temos mais, só esta, no caso, essa horinha juntos, né, até porque já eu digo meu até logo também pra você, é, exatamente isso, mas vamos curtir, né, vamos curtir, nossa última hora juntinhos, mas vamos curtir com muitos hits, com muito som, com muitos artistas que vão continuar aí embalando a nossa tarde esta segunda-feira, dia 31 de agosto, minha gente, amanhã já é 1º de setembro.
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6: Minha amiga Aldinha, super beijo pra você e pra todos aí no Rio Grande do Norte.

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1: E mais uma vez o nosso boa tarde para você que está ligado aqui na nossa programação especial da Centro América. E atenção para você, caro ouvinte, preste muito bem atenção nesse próximo assunto. Olha, uma moradora de Mirassol do Oeste relatou ter sido vítima de um golpe praticado por criminosos que se passaram por profissionais da justiça. Segundo relatos, os suspeitos usaram o nome de uma advogada e de um juiz para convencer as vítimas sobre uma suposta audiência. Após seguir a orientação recebidas pelo celular, houve uma tentativa de contratação de empréstimo e de retirada de R$12.000 em uma aplicação. Além disso, um boleto de R$8.000 foi pago sem a autorização. O caso foi comunicado ao banco e deve ser investigado. A orientação é não clicar em links ou acessar documentos enviados por desconhecidos. Às 4:30 eu volto com mais informações e destacando o futebol. Continue ligado no programa No Seu Ritmo.
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3: 3:36. 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
15: Em Cáceres, continua marcando a nossa máxima de 37 graus.
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0: sim, faltando 8 minutos já pras 4, minha gente. Eu falei pra você que tava chegando a minha hora, né? Chegando a minha hora de dizer o meu até logo, até porque amanhã, novamente, a gente vai se encontrar, mas, né? Quem vai estar de manhã cedinho vai ser meu amigo Almeida Neto, que está voltando de férias, minha gente. Pois é, o menininho vai estar de volta. Seja muito bem-vindo, já estou dizendo até antecipadamente, viu, meu amigo? Então seja muito bem-vindo, porque amanhã a gente se fala, a gente se encontra por aqui. Grande beijo a todos vocês, obrigada pela participação, pelo carinho. 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Agora faltando 7 minutos, ai, super beijo pra ti. Amanhã a gente se fala. Até lá, tchau, tchau.
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2: Olá, boa tarde. Para você que chega agora, obrigado pelo carinho da audiência. É hora de falar de coisa boa aqui no Centro América News. É do futebol. Tem jogo pelo Campeonato Brasileiro nesta noite, viu? O Remo entra em campo às 8 da noite para enfrentar o Coritiba. É o confronto que promete muita disputa. As duas equipes de olho em 3 pontos importantes na competição. A bola vai rolar e a torcida vai fazer barulho. É o Campeonato Brasileiro e você já sabe, viu? Um detalhe pode decidir o jogo. Remo e Coritiba, às 8 da noite. E tudo você acompanha na tela da TV Centro América e no Globo Esporte. Às 5:30 da tarde eu volto com mais informações e destacando um passo muito importante para a tecnologia. É sobre um aplicativo de graça desenvolvido para crianças autistas. Até já.
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5: Olá, fã, tudo bem com você? Eu sou Paulo Vaz e trouxe a história de um dos maiores clássicos da música brasileira para você. Estou falando de Majestade o Sabiá, de Roberta Miranda. Mas para contar melhor sobre a composição da canção, ninguém melhor que a autora dela.
6: Muita gente acha que eu estava numa fazenda. Eu não estava, eu estava num lugar menor do que o seu estúdio aqui. Pionte, eu estava na casa da Wanda Alves Sobrinho, que eu devo muito a ela. Que na realidade a Wanda Alves me pegou com literalmente despejada nas minhas coisas na rua. E a Wanda tinha um salão de cabeleireiro muito chique. Viu e convidou, porque já me conhecia também, um pouco. Falou, você não tem lugar? Eu falei, não tem lugar para ir, não sei o que eu faço. Aí ela disse, você quer morar comigo? Eu disse, nossa, tudo que eu queria, uma cama digna, comida, uma casa. E fui morar com a Wanda. Chegando lá, Pionte, a Wanda me deu a Merlin, que é uma sabiá de presente. Pegou a gaiola, colocou ali do meu lado. Eu acordava, tomava meu café, pegava meu violão, meu caderno. Eu tocava o violão, a Merlin cantava. Pá! E ela respondia. Eu olhei pra ela e comecei agora. Tô indo agora pra um lugar todinho meu. A Majestade o Sabiá. Que a Majestade Sabiá é ela, uhum. A Merlin. Foi aí que nasceu o Majestade Sabiá.
5: Depois de pronta, alguém precisava gravá-la. Ainda sem ter se tornado intérprete de suas próprias canções, onde precisou enfrentar o machismo no gênero, ela ofereceu para uma dupla de amigos, Chitãozinho e Chororó.
6: Sempre gostei do Chitãozinho e do Chororó, fui na gravadora com meu violãozinho, embora todo sucesso, eu tava ali. Aí fui lá, mostrei para eles, e aí eu lembro que foi o Chitão ou foi o Chororó que falou, poxa, Roberta, a gente gostou muito, mas nós já cantamos muita música de pássaros. Tudo bem, nisso passa Jair Rodrigues. Oh, tudo bom, poxa, tô na gravadora, vou gravar meu primeiro disco, tem música aí? Vira o Chitão e diz, a Roberta tá acabando de me mostrar uma música, eu acho que você vai gostar. E foi onde eu mostrei Majestade, sabia? Por isso que o Jair, muito sensível, corre e pede pro Chitão participarem.
7: Ah, tá.
6: E aí teve essa união celestial.
5: E é a interpretação de Jair Rodrigues com Chitãozinho e Chororó de 1985 que eu te convido agora a ouvir no sucesso que você não esquece.

0: Alguns anos depois, já consolidada como rainha da música sertaneja, não mais apenas nos bastidores compondo, mas agora também nos palcos cantando, Roberta Miranda dá voz às suas próprias músicas. Majestade e o Sabiá não podia ficar de fora. E em 1997, no álbum Vida, ela gravou o seu próprio sucesso. Em 2017, já veterana no sertanejo, Roberta lançou o álbum Os Tempos Mudaram, onde cantou seus hits com novos nomes da música sertaneja feminina. Desta vez, Majestade e o Sabiá recebeu reforço da nova geração. Marília Mendonça, Nayara Azevedo, Solange Almeida, Maiara e Maraísa, Dai e Lara e Simone e Simária subiram no palco em uma performance honrosa a Roberta Miranda. Gostou de saber mais sobre esse sucesso que você não esquece? Eu te espero na próxima edição. Até lá, bye bye.
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1: Estamos de volta com o último bloco do Centro América News e destacando coisa boa, um aplicativo gratuito desenvolvido por estudantes no Instituto Federal de São Paulo pode ajudar na comunicação de crianças com autismo e outras condições que dificultam a fala. Chamado de Papuguinho, o sistema usa imagens e ícones para que as crianças montem frases que são transformadas em voz pelo aplicativo. As pranchas podem ser personalizadas de acordo com as necessidades de cada usuário. A ferramenta é de graça, não tem anúncios e está disponível para Android, Windows e também pode ser acessada pela internet. E assim finalizamos mais uma edição do Centro América News e, é claro, agradecendo a sua participação e a sua companhia. Continue ligado na sua Centro América. Um forte abraço e uma boa sorte.
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3: Elis Just, na sua versão Cowgirl.

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2: 18 horas e 20 minutos.
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0: 18:27.
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6: 18 horas e 37 minutos.
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9: 18 horas e 53 minutos.
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0: 19 horas e 3 minutos.
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1: 19 horas e 9 minutos.
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12: 19:22.
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6: 19 horas e 47 minutos.
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